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Minha noite é agonia. Sem você, sem sua presença, minha cama é estranha, vazia. E é porque eu te desejo, porque eu te quero, que eu me desespero.